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4: Uma hora.

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4: Duas horas.

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4: Três horas.

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3: Quatro horas.

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2: Cinco horas.

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0: 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Jura é uma canção de Rui Veloso e de Carlos T. A música foi escrita para o Festival da Canção de 1986. A canção, inicialmente, foi intitulada de Dessas Juras que se Fazem e interpretada por Nela Deiras, sendo uma das três que não foram pontuadas pelo júri. Posteriormente, o músico português quis dar-lhe um toque mais pessoal e intitulou-a de Jura. E hoje trazemos do lado B o original de Rui Veloso e uma versão alternativa de Ivo Soares.
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5: Seis horas.

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De volta ao vinil. As grandes recordações dos anos 80 e 90 na RMC. The Power of Love é uma canção da banda britânica Frankie Goes to Hollywood e escrita por Holly Johnson, Peter Gill, Mark O'Toole e Brian Nash. Quatro dos cinco elementos da banda. Inicialmente lançada como single em novembro de 1984, fazia parte do álbum Welcome to the Pleasure Dome. De volta.

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7: Sete horas.

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4: Oito horas.
5: Decorre de 28 a 30 de maio em São Miguel o exercício Touro 26. O objetivo é testar a capacidade de resposta dos diversos agentes de proteção civil perante um cenário de uma crise sismo-vulcânica. Nesta edição, o exercício abrangerá os concelhos de Vila Franca, Ribeira Grande e Povoação, tendo por base a crise sísmica no Vulcão do Fogo, a partir da qual serão simuladas várias ocorrências que exigirão a intervenção de equipas com diferentes valências e capacidades operacionais. Entre as situações previstas, estarão a evacuação de localidades, a preparação de zonas de concentração e apoio à população, a intervenção em estrutura colapsada e outras ações de proteção e socorro, permitindo testar a capacidade de resposta e a articulação entre as várias entidades envolvidas. À semelhança da edição anterior, o Touro 26 manterá o modelo que conjuga workshops temáticos com exercícios práticos, reforçando a ligação entre a componente formativa e a resposta operacional. O exercício terá início no dia 28 de maio, com uma sessão de apresentação destinada às entidades participantes. Na manhã de 29 de maio, decorrerão os workshops temáticos ministrados por palestrantes da Autoridade Nacional de Emergência e Proteção Civil, do Centro de Informação e Vigilância Sismo-Vulcânica dos Açores e do Serviço de Proteção Civil Açoriana. Durante a tarde de 29 de maio e ao longo do dia 30, terão lugar os exercícios no terreno, permitindo testar a resposta operacional e treinar a coordenação entre os diversos agentes de proteção civil. Na edição deste ano, estará presente um grupo de observadores constituído por elementos da Autoridade Nacional de Emergência e Proteção Civil, do Regimento de Sapadores Bombeiros de Lisboa, do Serviço de Proteção Civil da Madeira e elementos do Comando dos Corpos de Bombeiros dos Açores. Vem aí mais um Toca a Andar. No dia 30 de maio, o município da Madalena volta a desafiar a população a sair da rotina e a descobrir o concelho passo a passo. Dinamizado em parceria com um ginásio local, o trilho propõe uma caminhada de dificuldade moderada, com cerca de 10 quilómetros, num percurso que atravessa algumas das mais emblemáticas paisagens da ilha. Os interessados devem fazer a inscrição até ao dia 28 de maio. A Proteção Civil Municipal da Praia da Vitória deu início ao projeto de sensibilização das crianças do concelho para a preparação de um plano familiar e de um kit de emergência para casos de acidentes graves ou catástrofe. A primeira sessão da iniciativa, que vai prolongar-se até ao final do ano letivo, decorreu na Escola Básica do Primeiro Ciclo e Jardim de Infância da Gualva e abrangeu 3 turmas. A Presidente da Câmara Municipal, Vânia Ferreira, que participou no arranque do projeto, referiu que a iniciativa vai abranger todas as escolas do primeiro ciclo do ensino básico, creches e centros de atividades de tempos livres do concelho para a promoção de uma cultura de proteção civil na comunidade.

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1: 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The Power of Love é uma canção da banda britânica Frankie Goes to Hollywood e escrita por Holly Johnson, Peter Gill, Mark O'Toole e Brian Nash, quatro dos cinco elementos da banda. Inicialmente lançada como single em novembro de 1984, fazia parte do álbum Welcome to the Pleasure Dome. 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
4: Nove horas.
5: Decorre de 28 a 30 de maio em São Miguel o exercício Touro 26. O objetivo é testar a capacidade de resposta dos diversos agentes de proteção civil perante um cenário de uma crise sismo-vulcânica. Nesta edição, o exercício abrangerá os concelhos de Vila Franca, Ribeira Grande e Povoação, tendo por base a crise sísmica no Vulcão do Fogo, a partir da qual serão simuladas várias ocorrências que exigirão a intervenção de equipas com diferentes valências e capacidades operacionais. Entre as situações previstas, estarão a evacuação de localidades, a preparação de zonas de concentração e apoio à população, a intervenção em estrutura colapsada e outras ações de proteção e socorro, permitindo testar a capacidade de resposta e a articulação entre as várias entidades envolvidas. À semelhança da edição anterior, o Touro 26 manterá o modelo que conjuga workshops temáticos com exercícios práticos, reforçando a ligação entre a componente formativa e a resposta operacional. O exercício terá início no dia 28 de maio, com uma sessão de apresentação destinada às entidades participantes. Na manhã de 29 de maio, decorrerão os workshops temáticos ministrados por palestrantes da Autoridade Nacional de Emergência e Proteção Civil, do Centro de Informação e Vigilância Sismo-Vulcânica dos Açores e do Serviço de Proteção Civil Açoriana. Durante a tarde de 29 de maio e ao longo do dia 30, terão lugar os exercícios no terreno, permitindo testar a resposta operacional e treinar a coordenação entre os diversos agentes de proteção civil. Na edição deste ano, estará presente um grupo de observadores constituído por elementos da Autoridade Nacional de Emergência e Proteção Civil, do Regimento de Sapadores Bombeiros de Lisboa, do Serviço de Proteção Civil da Madeira e elementos do Comando dos Corpos de Bombeiros dos Açores. Vem aí mais um Toca a Andar. No dia 30 de maio, o município da Madalena volta a desafiar a população a sair da rotina e a descobrir o concelho passo a passo. Dinamizado em parceria com um ginásio local, o trilho propõe uma caminhada de dificuldade moderada, com cerca de 10 quilómetros, num percurso que atravessa algumas das mais emblemáticas paisagens da ilha. Os interessados devem fazer a inscrição até ao dia 28 de maio. A Proteção Civil Municipal da Praia da Vitória deu início ao projeto de sensibilização das crianças do concelho para a preparação de um plano familiar e de um kit de emergência para casos de acidentes graves ou catástrofe. A primeira sessão da iniciativa, que vai prolongar-se até ao final do ano letivo, decorreu na Escola Básica do Primeiro Ciclo e Jardim de Infância da Gualva e abrangeu 3 turmas. A Presidente da Câmara Municipal, Vânia Ferreira, que participou no arranque do projeto, referiu que a iniciativa vai abranger todas as escolas do primeiro ciclo do ensino básico, creches e centros de atividades de tempos livres do concelho para a promoção de uma cultura de proteção civil na comunidade.

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2: 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Jura é uma canção de Rui Veloso e de Carlos T. A música foi escrita para o Festival da Canção de 1986. A canção, inicialmente, foi intitulada de Dessas Juras que se Fazem e interpretada por Nela Teiras, sendo uma das três que não foram pontuadas pelo júri. Posteriormente, o músico português quis dar-lhe um toque mais pessoal e intitulou-a de Jura. E hoje trazemos do lado B o original de Rui Veloso e uma versão alternativa de Ivo Soares.
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4: Dez horas.

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2: 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The Power of Love é uma canção da banda britânica Frankie Goes to Hollywood e escrita por Holly Johnson, Peter Gill, Mark O'Toole e Brian Nash. Quatro dos cinco elementos da banda. Inicialmente lançada como single em novembro de 1984, fazia parte do álbum Welcome to the Pleasure Dome.

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4: Onze horas.

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2: Uma hora.
4: Decorre de 28 a 30 de maio em São Miguel o exercício Touro 26. O objetivo é testar a capacidade de resposta dos diversos agentes de proteção civil perante um cenário de uma crise sismo-vulcânica. Nesta edição, o exercício abrangerá os concelhos de Vila Franca, Ribeira Grande e Povoação, tendo por base a crise sísmica no Vulcão do Fogo, a partir da qual serão simuladas várias ocorrências que exigirão a intervenção de equipas com diferentes valências e capacidades operacionais. Entre as situações previstas, estarão a evacuação de localidades, a preparação de zonas de concentração e apoio à população, a intervenção em estrutura colapsada e outras ações de proteção e socorro, permitindo testar a capacidade de resposta e a articulação entre as várias entidades envolvidas. À semelhança da edição anterior, o Touro 26 manterá o modelo que conjuga workshops temáticos com exercícios práticos, reforçando a ligação entre a componente formativa e a resposta operacional. O exercício terá início no dia 28 de maio, com uma sessão de apresentação destinada às entidades participantes. Na manhã de 29 de maio, decorrerão os workshops temáticos ministrados por palestrantes da Autoridade Nacional de Emergência e Proteção Civil, do Centro de Informação e Vigilância Sismo-Vulcânica dos Açores e do Serviço de Proteção Civil Açoriana. Durante a tarde de 29 de maio e ao longo do dia 30, terão lugar os exercícios no terreno, permitindo testar a resposta operacional e treinar a coordenação entre os diversos agentes de proteção civil. Na edição deste ano, estará presente um grupo de observadores constituído por elementos da Autoridade Nacional de Emergência e Proteção Civil, do Regimento de Sapadores Bombeiros de Lisboa, do Serviço de Proteção Civil da Madeira e elementos do Comando dos Corpos de Bombeiros dos Açores. Vem aí mais um Toca a Andar. No dia 30 de maio, o município da Madalena volta a desafiar a população a sair da rotina e a descobrir o concelho passo a passo. Dinamizado em parceria com um ginásio local, o trilho propõe uma caminhada de dificuldade moderada, com cerca de 10 quilómetros, num percurso que atravessa algumas das mais emblemáticas paisagens da ilha. Os interessados devem fazer a inscrição até ao dia 28 de maio. A Proteção Civil Municipal da Praia da Vitória deu início ao projeto de sensibilização das crianças do concelho para a preparação de um plano familiar e de um kit de emergência para casos de acidentes graves ou catástrofe. A primeira sessão da iniciativa, que vai prolongar-se até ao final do ano letivo, decorreu na Escola Básica do Primeiro Ciclo e Jardim de Infância da Gualva e abrangeu 3 turmas. A Presidente da Câmara Municipal, Vânia Ferreira, que participou no arranque do projeto, referiu que a iniciativa vai abranger todas as escolas do primeiro ciclo do ensino básico, creches e centros de atividades de tempos livres do concelho para a promoção de uma cultura de proteção civil na comunidade.

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5: 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Jura é uma canção de Rui Veloso e de Carlos T. A música foi escrita para o Festival da Canção de 1986. A canção, inicialmente, foi intitulada de Dessas Juras que se Fazem e interpretada por Nela Teiras, sendo uma das três que não foram pontuadas pelo júri. Posteriormente, o músico português quis dar-lhe um toque mais pessoal e intitulou-a de Jura. E hoje trazemos no lado B o original de Rui Veloso e uma versão alternativa de Ivo Soares.
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4: Duas horas.

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5: 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The Power of Love é uma canção da banda britânica Frankie Goes to Hollywood e escrita por Holly Johnson, Peter Gill, Mark O'Toole e Brian Nash, quatro dos cinco elementos da banda. Inicialmente lançada como single em novembro de 1984, fazia parte do álbum Welcome to the Pleasure Dome.

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5: Três horas.

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4: Quatro horas.
5: Decorre de 28 a 30 de maio em São Miguel o exercício Touro 26. O objetivo é testar a capacidade de resposta dos diversos agentes de proteção civil perante um cenário de uma crise sismo-vulcânica. Nesta edição, o exercício abrangerá os concelhos de Vila Franca, Ribeira Grande e Povoação, tendo por base a crise sísmica no Vulcão do Fogo, a partir da qual serão simuladas várias ocorrências que exigirão a intervenção de equipas com diferentes valências e capacidades operacionais. Entre as situações previstas, estarão a evacuação de localidades, a preparação de zonas de concentração e apoio à população, a intervenção em estrutura colapsada e outras ações de proteção e socorro, permitindo testar a capacidade de resposta e a articulação entre as várias entidades envolvidas. À semelhança da edição anterior, o Touro 26 manterá o modelo que conjuga workshops temáticos com exercícios práticos, reforçando a ligação entre a componente formativa e a resposta operacional. O exercício terá início no dia 28 de maio, com uma sessão de apresentação destinada às entidades participantes. Na manhã de 29 de maio, decorrerão os workshops temáticos ministrados por palestrantes da Autoridade Nacional de Emergência e Proteção Civil, do Centro de Informação e Vigilância Sismo-Vulcânica dos Açores e do Serviço de Proteção Civil Açoriana. Durante a tarde de 29 de maio e ao longo do dia 30, terão lugar os exercícios no terreno, permitindo testar a resposta operacional e treinar a coordenação entre os diversos agentes de proteção civil. Na edição deste ano, estará presente um grupo de observadores, constituído por elementos da Autoridade Nacional de Emergência e Proteção Civil, do Regimento de Sapadores Bombeiros de Lisboa, do Serviço de Proteção Civil da Madeira e elementos do Comando dos Corpos de Bombeiros dos Açores. Vem aí mais um Toca a Andar. No dia 30 de maio, o município da Madalena volta a desafiar a população a sair da rotina e a descobrir o concelho passo a passo. Dinamizado em parceria com um ginásio local, o trilho propõe uma caminhada de dificuldade moderada, com cerca de 10 quilómetros, num percurso que atravessa algumas das mais emblemáticas paisagens da ilha. Os interessados devem fazer a inscrição até ao dia 28 de maio. A Proteção Civil Municipal da Praia da Vitória deu início ao projeto de sensibilização das crianças do concelho para a preparação de um plano familiar e de um kit de emergência para casos de acidentes graves ou catástrofe. A primeira sessão da iniciativa, que vai prolongar-se até ao final do ano letivo, decorreu na Escola Básica do Primeiro Ciclo e Jardim de Infância da Gualva e abrangeu 3 turmas. A Presidente da Câmara Municipal, Vânia Ferreira, que participou no arranque do projeto, referiu que a iniciativa vai abranger todas as escolas do primeiro ciclo do ensino básico, creches e centros de atividades de tempos livres do concelho para a promoção de uma cultura de proteção civil na comunidade.

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4: Cinco horas.

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5: 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Jura é uma canção de Rui Veloso e de Carlos T. A música foi escrita para o Festival da Canção de 1986. A canção, inicialmente, foi intitulada de Dessas Juras que se Fazem e interpretada por Nela Deiras, sendo uma das três que não foram pontuadas pelo júri. Posteriormente, o músico português quis dar-lhe um toque mais pessoal e intitulou-a de Jura. E hoje trazemos do lado B o original de Rui Veloso e uma versão alternativa de Ivo Soares.
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4: Seis horas.

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2: 20 As grandes recordações dos anos 80 e 90 na RNC. The Power of Love é uma canção da banda britânica Frankie Goes to Hollywood e escrita por Holly Johnson, Peter Gill, Mark O'Toole e Brian Nash. Quatro dos cinco elementos da banda. Inicialmente lançada como single em novembro de 1984, fazia parte do álbum Welcome to the Pleasure Dome. 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
4: Sete horas.
5: Decorre de 28 a 30 de maio em São Miguel o exercício Touro 26. O objetivo é testar a capacidade de resposta dos diversos agentes de proteção civil perante um cenário de uma crise sismo-vulcânica. Nesta edição, o exercício abrangerá os concelhos de Vila Franca, Ribeira Grande e Povoação, tendo por base a crise sísmica no Vulcão do Fogo, a partir da qual serão simuladas várias ocorrências que exigirão a intervenção de equipas com diferentes valências e capacidades operacionais. Entre as situações previstas, estarão a evacuação de localidades, a preparação de zonas de concentração e apoio à população, a intervenção em estrutura colapsada e outras ações de proteção e socorro, permitindo testar a capacidade de resposta e a articulação entre as várias entidades envolvidas. À semelhança da edição anterior, o Touro 26 manterá o modelo que conjuga workshops temáticos com exercícios práticos, reforçando a ligação entre a componente formativa e a resposta operacional. O exercício terá início no dia 28 de maio, com uma sessão de apresentação destinada às entidades participantes. Na manhã de 29 de maio, decorrerão os workshops temáticos ministrados por palestrantes da Autoridade Nacional de Emergência e Proteção Civil, do Centro de Informação e Vigilância Sismo-Vulcânica dos Açores e do Serviço de Proteção Civil Açoriana. Durante a tarde de 29 de maio e ao longo do dia 30, terão lugar os exercícios no terreno, permitindo testar a resposta operacional e treinar a coordenação entre os diversos agentes de proteção civil. Na edição deste ano, estará presente um grupo de observadores constituído por elementos da Autoridade Nacional de Emergência e Proteção Civil, do Regimento de Sapadores Bombeiros de Lisboa, do Serviço de Proteção Civil da Madeira e elementos do Comando dos Corpos de Bombeiros dos Açores. Vem aí mais um Toca a Andar. No dia 30 de maio, o município da Madalena volta a desafiar a população a sair da rotina e a descobrir o concelho passo a passo. Dinamizado em parceria com um ginásio local, o trilho propõe uma caminhada de dificuldade moderada, com cerca de 10 quilómetros, num percurso que atravessa algumas das mais emblemáticas paisagens da ilha. Os interessados devem fazer a inscrição até ao dia 28 de maio. A Proteção Civil Municipal da Praia da Vitória deu início ao projeto de sensibilização das crianças do concelho para a preparação de um plano familiar e de um kit de emergência para casos de acidentes graves ou catástrofe. A primeira sessão da iniciativa, que vai prolongar-se até ao final do ano letivo, decorreu na Escola Básica do Primeiro Ciclo e Jardim de Infância da Gualva e abrangeu 3 turmas. A Presidente da Câmara Municipal, Vânia Ferreira, que participou no arranque do projeto, referiu que a iniciativa vai abranger todas as escolas do primeiro ciclo do ensino básico, creches e centros de atividades de tempos livres do concelho para a promoção de uma cultura de proteção civil na comunidade.

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4: Oito horas.

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4: Nove horas.

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1: Tudo na vida tem um lado A e um lado B. Chegou a altura de escolher o seu. Jura é uma canção de Rui Veloso e de Carlos T. A música foi escrita para o Festival da Canção de 1986. A canção, inicialmente, foi intitulada de Dessas Juras que se Fazem e interpretada por Nela Deiras, sendo uma das três que não foram pontuadas pelo júri. Posteriormente, o músico português quis dar-lhe um toque mais pessoal e intitulou-a de Jura. E hoje trazemos do lado B o original de Rui Veloso e uma versão alternativa de Ivo Soares.
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4: Dez horas.

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The Power of Love é uma canção da banda britânica Frankie Goes to Hollywood e escrita por Holly Johnson, Peter Gill, Mark O'Toole e Brian Nash, quatro dos cinco elementos da banda. Inicialmente lançada como single em novembro de 1984, fazia parte do álbum Welcome to the Pleasure Dome. 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
4: Onze horas.

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4: Meia-noite.